Alô, amigas, alô, amigos da Argentina, ao mundo, bem-vindos a mais um Encontro Português pela emissora internacional da República Argentina. Sou Julieta Galvão e, como sempre, é um prazer estar aqui em contato com vocês no streaming, no síncrono, em www.radionacional.com.ar, onde podemos nos encontrar de segundas a sextas-feiras, de 8 a 9, horário de Buenos Aires, 11 a 12, UTC. Também lembrem que nesse mesmo endereço na web vocês podem acessar a qualquer momento toda a nossa programação, além de conteúdos avulsos, preparados especialmente para divulgar informações e conteúdos vinculados à nossa vida aqui na Argentina. 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E ainda podem tentar também a escuta na onda curta, a gentileza da WRMI, que nos retransmite em diferentes frequências, dias e horários lá do sul dos Estados Unidos. Relatórios de recepção sempre são confirmados com o cartão QSL, versão eletrônica. Para tanto, os informes devem ser encaminhados para qslrai@gmail.com. E lembrem também, os senhores existas, que às terças e sextas-feiras temos o programete especial, o dx.com.ar, que prepara o especialista Arnaldo Slay. RAE Argentina Mundo apresenta Argentina para Descobrir, um ciclo que hoje nos leva até a reserva natural La Pajunia. A reserva provincial La Pajunia, localizada ao sul da província de Mendoza, é a região do planeta com maior densidade de vulcões. Isso é porque tem mais de 800 topos em 450 mil hectares, que conformam um deserto negro, ao qual somente é possível aceder com guias autorizados. É um percurso ideal para turismo de aventura. Travessias em 4x4, cavalgadas e trekking por uma paisagem incrível, onde a cor preta do chão e os cones de vulcões contrastam com a cor turquesa do céu. A reserva natural La Pajunia se encontra do lado oeste da Argentina, a 1.300 quilômetros de Buenos Aires. Se pode viajar até a cidade de Mendoza, de avião, e dali são 200 quilômetros para o sul, de carro. La Pajunia foi declarada Área Protegida em 1982, como o nome de El Pajén, Reserva Natural. O seu nome deriva das palavras indígenas Pehuenes, Pajunia ou Pajum, que significa lugar onde se encontra o cobre.

A Reserva Natural La Pajunha é considerada uma das regiões vulcânicas mais extensas do mundo, onde topos como o vulcão Malacara são os principais pontos de visita dos viajantes e especialistas que chegam até a região. Neste vulcão, o Malacara, a erosão de milhões de anos formou cárcavas, isto é, socavões produzidos nas paredes do vulcão por causa das torrentes de água de chuva que perfuraram o rochedo e solo. De acordo com os especialistas, nessa região da pré-cordilheira dos Andes, a região deve à sua peculiar paisagem lunar às erupções vulcânicas relativamente jovens de uns 10 mil anos de antiguidade.

Além de vulcões, a região tem um grande umidal chamado Laguna de Liancanelo, onde verte as suas águas o rio Malargue. Essa lagoa foi declarada Sítio Ramsar, umidal de importância internacional, em 1995. Contudo, em decorrência da mudança climática e dos períodos de secas que afetaram a região, o volume de água baixou já 50%. Desde 2010, a reserva Lapa Júnia, na província de Mendoza, se encontra inscrita na lista de sítios propostos para serem declarados Patrimônio Mundial Natural da Humanidade pela Unesco. A Argentina tem já 8 sítios protegidos com essa denominação. A Península de Valdés, na província patagônica de Chubut, a quadra e fazendas jesuíticas, na província de Córdoba, o Parque Nacional Iguaçu e as missões jesuíticas guaraníticas, na província de Misiones, os parques nacionais Ixtigualasto, em San Juan, e Talampaya, em La Rioja, e nessa lista também estão a Quebrada de Humahuaca, em Jujuy, e a Caverna das Mãos e o Parque Nacional Los Glaciares, na província de Santa Cruz, no sul do país.

As gestões junto à Unesco se devem, no caso de Lapajunia, para obter maior proteção do ambiente, a flora e a fauna, e para preservar um espaço considerado pelos especialistas, geólogos e vulcanologistas como um santuário natural excepcional. Isso porque, como assinala a doutora em geologia Corina Risso, a reserva é um livro aberto para os vulcanologistas, porque não existe outro lugar no mundo onde se concentrem tal quantidade de cones com os diferentes tipos de erupções. Pode-se afirmar, com certeza, que todos os tipos de vulcões conhecidos e estudados no mundo se encontram ali na reserva Lapajunia. Os vulcões que se destacam e que têm nome próprio, além do já mencionado Malacara, são o Pajun Matru, de 3.691 metros sobre o nível do mar, o Pajun Liso, de 3.800 metros sobre o nível do mar, o Santa Maria, que tem um manto de lava de 17 quilômetros, chamado Escorial de la Media Luna, e El Coral, entre outros.

outra parte, para os simples viajantes, os contrastes são maravilhosos. Um exemplo é a área conhecida como Las Pampas Negras, enormes extensões formadas por lápilis, que são pequenos fragmentos de rochedos vulcânicos expulsos durante as erupções, onde o marrom e branco de camélidos como o guanaco contrastam com o preto da paisagem. Ou no planalto de Los Morados, onde o óxido de ferro de solos e rochedo transforma o lugar em um cartão postal marciano.

Embora as últimas erupções tenham acontecido há 1000 anos, os especialistas afirmam que a região pode ser considerada ativa, embora não entre em erupção, se falamos em termos geológicos. A formação quase definitiva da paisagem lunar foi marcada por uma gigantesca erupção do vulcão Pajum Matru, há 100 mil anos. De acordo com os levantamentos na região, tem pelo menos 70 espécies de animais, de aves como o côndor, até mamíferos como raposas, pumas e camélidos. As visitas podem ser realizadas durante todo o ano, mas só acompanhados pelos guias autorizados na prefeitura de Malargüe, a 200 quilômetros da reserva, e são ou têm uma duração em média de 13 horas de travessia por caminhos de terra. O trabalho de ambientalistas e de vizinhos da região promoveram as instâncias de preservação dessas terras dos vulcões e rios de lava.

Estamos escutando música que se refere a essas paisagens que acabamos de visitar no sul da província de Mendoza. Quem canta é Marcelino Azahuate, uma música intitulada De Ferro e de Barro. E a seguir, vamos já encerrar este primeiro capítulo deste ciclo Argentina para descobrir com a dupla Orozco Barrientos e uma música intitulada La Refranera.

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lançado em muitas oportunidades como o disco mais importante na história do rock argentino, o disco Almendra foi publicado em janeiro de 1970 por uma banda chamada Igual, Almendra, e que integravam quatro jovens vizinhos do bairro de Belgrano, aqui da capital federal argentina. O disco Almendra foi o primeiro LP do grupo, que já tinha editado alguns simples previamente. O disco continha uma das canções mais queridas do rock argentino, Muchacha Ojos de Papel, mas também tinha outras canções tanto ou mais comovedoras como Fermín, Plegaria para un Niño Dormido, Ana No Duerme y Laura Va.

0: Considerado o grupo fundacional do rock argentino, os integrantes de Almendra foram Luis Alberto Spinetta, Emilio Del Guercio, Edelmiro Molinari e Rodolfo García. O grupo se formou em 1967 e se separou em 1970. Escutamos a seguir Emilio Del Guercio, responsável pelo baixo e pelos coros, explicando como a banda se formou.
1: De repente, a gente se junta.
0: De repente, as pessoas se juntam por circunstâncias da vida. A vida as une, como aconteceu com o Luis e comigo, que éramos colegas de colégio. E depois com Edelmiro, que era colega de meu irmão, e o Rodolfo, que também era amigo do Luis, porque já o conhecia de um outro grupo do bairro. E aí a vida foi nos aproximando, aproximando mais, e num momento tivemos a possibilidade de viver uma experiência, de moldar uma linguagem, que em verdade excedia a todos nós.

grave dos leitores e consumidores da arte em geral, os jovens amigos eram também fanáticos de The Beatles, do tango de Astor Piazzolla e do folclore do argentino Cuchi Leguizamón. E quando o condutor de um popular programa de rádio dedicado ao folclore escutou os jovens pela primeira vez, propôs a eles que gravassem alguns simples que são bem recebidos pelo público e que levam ao projeto da gravação em 1969 do primeiro long play.

0: compositor Luiz Alberto Spinetta lembra o momento da criação da canção do modo a seguir.
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0: Muchacha é a Cristina, nossa amiga, que era a minha namorada. Ela foi a minha primeira mulher. Então imagine, nesse momento era muito especial e a canção estava relacionada com isso. A paixão pela primeira vez concretizada em uma relação. Portanto, a canção está encarnada nesse feeling eterno, digamos, que a gente sente pelas pessoas que ama.

0: Entre as muitas anedotas que nutrem a história da gravação deste disco, está a da arte da capa do long play. Os integrantes da banda não queriam fotos suas, grupais ou individuais, como era costume, e sim um desenho feito pelo próprio Luiz Alberto Spinetta, que a gravadora demorou a aceitar. O desenho é uma caricatura humana, um pequeno homem ridículo que, segundo o próprio artista, se chama o idiota, um palhaço que chora uma lágrima de 1000 anos suspensa sob o olho esquerdo. E nessa lágrima, ele levava as canções que a banda trazia para cantar.
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0: E se é possível dizer que o desenho da capa do disco é um pouco inocente, preciso é lembrar que foi realizado por um Luiz Alberto Spinetta que tinha apenas 19 anos de idade. De fato, a palavra ingenuidade é a palavra que utiliza outro dos integrantes da banda, Edelmiro Molinari, para falar dessa experiência grupal.
2: As coisas saíam com uma ingenuidade incrível, não?
0: As músicas surgiam com uma ingenuidade incrível nesse momento. Você viu essa ingenuidade que as crianças têm quando nascem? A Almendra começou com essa ingenuidade, como se fôssemos 4 meninos que recém acabavam de nascer e ingressamos no mundo dessa maneira. Veja que duramos 2 ou 3 anos, ou seja,
2: quando se terminou essa ingenuidade,
0: quando essa

0: ingenuidad ya acabó, pasamos a ser pescado rabioso, aquelarre y color humano, as nossas seguintes formações musicais. O LP Almendra está integrado por 9 faixas. Delas, 7 são da autoria de Spinetta. Uma é do Edelmiro Molinari e a outra é de Emílio Del Garcio. O som do disco reflete uma variedade de influências que vão do tango e o folclore até o disco Sgt. Pepper, de The Beatles. Gravado em 1969, em uma época de fortes convulsões sociais e políticas na Argentina e no mundo, esse contexto também teve uma forte influência sobre os integrantes de Almendra ao idealizar esse primeiro disco. É o que assinala a seguir o próprio Luis Alberto Spinetta. Essas canções estão escritas numa época na qual acreditávamos que as nossas canções iriam mudar o mundo. Mas não é verdade. Não esqueça que o nosso métier, a arte, é decorativo. Sempre foi e será.
1: Os pintores, os escultores, os escritores,
0: os músicos, somos decoradores de tudo o demais fantástico que é a vida.

Um dado importante para ajudar a dimensionar corretamente a importância desse disco é que, além de ter sido considerado o sexto melhor álbum do rock argentino na lista dos 100 melhores elaborado pela revista Rolling Stones, quase todas as canções que integraram o vinilo se transformaram em memoráveis clássicos do gênero. É o caso da já escutada Muchacha Ojos de Papel, e entre outras, também é o caso de Ana No Duerme.

Francisco Almendra tem sido assinalado muitas vezes como o mais relevante da história do rock argentino. E de todas as canções que integram esse disco, Laura Va representa um caso especial pelos extraordinários arranjos escritos pelo violonista e diretor de orquestra Rodolfo Alchurrón, mas também pela acertada e audaz presença de um bandoneon em uma canção que, com certeza, contém ares tangueiros.

0: Assim lembra Rodolfo García, o baterista da banda, e Luiz Alberto Spinetta, como chegaram à incorporação da que se considera foi a primeira participação de um bandoneon na história do rock.
1: Os arreglos eram, em geral, ideias nossas.
0: Os arranjos eram, em geral, ideias nossas que, como não sabíamos escrever música, pedimos que fizesse Rodolfo El Chorrón. O bandoneon era uma fonte de inspiração constante. Não só era Piazzolla que nos inspirava, também Aníbal Troilo e outros que são gênios. Mas a incorporação de um bandoneon na música Laura Vá, acho que foi mesmo ideia de El Chorrón.
1: Creio que se lhe ocorreu El Chorrón.
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0: O disco Almendra reconhece influências diretas de The Beatles e, como assinalou o próprio Luiz Alberto Spinetta, a canção Laura Vá, em particular, reconhece o seu parentesco com a música She's Leaving Home, do Quarteto Britânico, pela temática da letra e também pelos arranjos orquestrais.

Consultados muitos anos depois da gravação sobre qual era a canção favorita daquele disco fundacional do rock argentino, a música favorita do disco para cada um dos integrantes da banda, três dos músicos de Almendra assinalaram a Estos Hombres Tristes, que é a música que escutamos a continuação.

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E hoje o destaque é para o polo. O polo é um esporte que se joga a cavalo, no qual quatro jogadores por equipe se enfrentam golpeando uma pequena bola de plástico ou madeira com um taco longo, com o objetivo de marcar gols contra a equipe adversária. Este esporte, do qual a Argentina é um grande cultor, é jogado em campo de grama de 270 por 150 metros. O jogo moderno tem uma duração de 2 horas e é dividido em 6 períodos, chamados checkers. O polo é um esporte antigo, cuja prática se remonta a mais de 2000 anos. A sua origem não está totalmente provada, mas se acredita que foi jogado pela primeira vez por guerreiros nômades da Ásia Central. O primeiro registro histórico do seu jogo data do século VI a.C., quando persas e tucormanos jogaram um encontro entre si. Naquela época, a prática do polo tinha o objetivo de treinar os jinetes das unidades de cavalaria. Particularmente na Pérsia, ganhou o caráter de esporte nacional, sendo ali precisamente onde começou a ser associado com a nobreza e a realeza, por ser ele praticado pela classe alta, a casta militar e, sobretudo, pela família real.

Os jogos se estendeu para o oeste até Constantinopla, ao leste para o Tíbete, China e Japão, e pelo sul até o Paquistão e a Índia. Dessa expansão resulta o atual nome como qual o esporte é conhecido, o qual deriva de pulo, que significa bola em idioma tibetano. O polo também se transformou em um passatempo da realeza naquelas civilizações. Por exemplo, era parte importante da vida cotidiana durante a era dourada da cultura clássica chinesa, especialmente sob o mandato de Ming Hun, amante das atividades equestres.

Vários séculos mais tarde, o polo entrou em contato com ocidentais, desde que ingleses residentes à Índia aprenderam o costume local de jogar polo com cavalos e também elefantes. Assim, o polo passou a ser praticado nas Ilhas Britânicas. O primeiro encontro foi celebrado em 1869 e dali os ingleses divulgaram o esporte para o resto do mundo ocidental, chegando à Argentina em 1872. Apesar de que o polo é jogado atualmente em 77 países, é apenas em uns poucos, como Argentina, Austrália, Brasil, Canadá, Chile, Estados Unidos, França, Índia, México, Paquistão, Paraguai, Reino Unido, África do Sul e Uruguai, que ele é praticado de forma competitiva. O polo foi esporte olímpico em 5 oportunidades, desde 1900 a 1939. O Campeonato Mundial de Polo é o torneio a nível de seleções nacionais mais importante do mundo e é organizado desde 1987 a cada 4 anos. O Campeonato Europeu de Polo é o torneio a nível de seleções nacionais mais importante da Europa, organizado pela Federação Internacional de Polo. Desde 2012, também são jogadas a Copa do Mundo de Polo em neve e o da Supernações.

Nenhum país latino é tão ilustre como a Argentina na prática deste esporte, que chegou com os imigrantes ingleses a finais do século XIX, particularmente na província de Santa Fé. O fazendeiro David Sheehan é considerado o precursor por ter organizado a primeira partida no seu campo em 1875. Outros fazendeiros se somaram ao jogo e foram criados clubes como o Harlingham, em 1888, clube homônimo do berço inglês do polo, em Londres. Como novo século, o polo saiu dos círculos anglo-saxões e começou a atrair os argentinos de outras regiões do país. Acontece que este jogo de destreza tinha tudo para se adaptar à América Austral. Os grandes espaços das fazendas, os aras, como são chamados os estabelecimentos que se dedicam à criação de cavalos, e a tradição equestre dos gauchos, os similares aos gaúchos do Brasil. Além disso, o polo tinha na Argentina, como antecedente, um outro esporte, o chamado pato, que desde 1610 jogavam os gauchos a cavalo, disputando isso mesmo, um pato. Desde os seus inícios, o polo argentino se tornou famoso em campeonatos internacionais. Medalha de ouro nos Jogos Olímpicos de 1924, em Paris, e também medalha de ouro nos Jogos de 1936, em Berlim. Também foi um argentino, Marcos Uranga, quem criou a Federação Internacional de Polo em 1982, federação que hoje reúne 48 associações através do mundo. A Argentina também é reconhecida pela sua criação de cavalos de polo. Os primeiros amadores, os fazendeiros, treinaram cavalos meio selvagens e criaram a raça crioula e a melhor montura, ou sela, de polo. Os cavalos para polo argentinos, chamados de petisos, ou seja, cavalos pequenos, são muito cobiçados no mercado internacional por causa da sua qualidade, velocidade e resistência, e são exportados aos Estados Unidos e à Grã-Bretanha, entre outras nações. Existem em nosso país muitos criadores especializados. Com todos esses antecedentes, não surpreende, então, que o país dos gauchos seja hoje considerado a meca do polo, com os melhores torneios do mundo em termos de handicap. O Campeonato Argentino Aberto de Polo, o Campeonato Aberto de Harlingham e o Campeonato Aberto de Tortugas Country Club. Atualmente, a Argentina tem mais de 3 mil jogadores de polo. Alguns deles são donos do mais alto handicap, que é 10, pertencentes a diferentes gerações de famílias tradicionais do campo, como os irmãos e primos Iggy, Juan Carlos e Alfredo Harriot, Javier Novillo Astrada e, especialmente, Cambiasso.

0: Impossível falar em polo sem dedicar um parágrafo ao argentino Adolfo Cambiasso, nascido em 1975 e considerado o melhor jogador desse esporte de todos os tempos. Com 10 de handicap, ele alcançou as 100 partidas jogadas no Aberto Argentino de Palermo e é o seu máximo goleador. Com a equipe Elestina, ele ganhou a tripla coroa em 1994 e com a equipe La Dolfina, 3 vezes consecutivas, de 2013 a 2015. Além disso, Adolfo Cambiasso, tanto em 2010 quanto em 2017, conquistou a tripla coroa dos Estados Unidos, o US Open, a Copa Whitney e a Copa de Ouro USPA. Lembremos a tripla coroação de La Dolfina e do Adolfo Cambiasso em 2015.
1: La Dolfina ya festeja, entra en la historia del polo mundial, entra en la historia de Palermo, único equipo que en 3 años seguidos se queda con la triple corona. Tortugas, Herlinger y Palermo. Tri, tri, tri, tri. La Dolfina, campeón de esta edición 2015. Cambiasso, un monumento, el más grande en la historia del polo.
0: No que vai da sua carreira, o argentino Adolfo Cambiasso já conquistou 158 títulos, repartidos em 7 países diferentes. Argentina, 79 títulos, Estados Unidos, 42. No Reino Unido, conquistou 26, na Espanha, 6, no Uruguai, 3 e na França e na Suíça, 1 cada. Quando perguntaram para ele, para Adolfo Cambiasso, como mantém acesa a chama da paixão pelo polo, Adolfo responde.
2: Me sigo divirtiendo, creo que la parte más linda es que me divierto. Hoy sigo divirtiéndome jugar y siempre juego con gente que me divierte jugar y hoy me sigo divirtiendo y la motivación pasa por cada uno diariamente, no es un día para el otro. Diariamente te vas motivando con distintas cosas.
0: E em honra a este esporte tradicional em nosso país, como é o polo, e especialmente em reconhecimento aos cavalos dos pampas argentinos, nos despedimos como um clássico do folclore argentino. O músico argentino Atahualpa Yupanqui interpreta, de própria autoria, El Alazán.

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0: Amigos, amigas, hora já de encerrar este encontro português que fizemos, como sempre, com muito prazer aqui pela Rádio Argentina ao Mundo, transmitindo de Buenos Aires no streaming da Rádio Nacional Argentina, www.radionacional.com.ar. Um programa que vocês podem acompanhar no síncrono de segundas a sextas, de 8 a 9 horas de Buenos Aires, 11 a 12 horas UTC, utilizando também os aplicativos do celular, o app da RAE, ou da Rádio Nacional Argentina, também da Rádio Garden. Ainda podem também nos acompanhar utilizando a onda curta, a gentileza das retransmissões que faz a WRMI em diferentes dias, horários e frequências. Estivemos aqui, Julieta Galvão na locução, Walter Danese na operação técnica. Muito obrigada, muito bom dia e até amanhã.

0: Olá, amigas e amigos da Rádio Argentina, o Mundo, a emissora internacional da República Argentina, transmitindo em português no streaming de 8 a 9, horário de Buenos Aires, repetição de 20 a 21, horário também de Buenos Aires em www.rai.com.ar, mesmo site onde poderão acessar toda a informação da nossa emissora nas 8 línguas em que transmite atualmente. Sou Julieta Galvão e é um prazer estar em contato com vocês. Também na onda curta, gentileza da WRMI, que nos retransmite de segundas a segundas. E que, para saber o dia, a frequência e horário, podem acessar a sua própria grade da emissora internacional que transmite de Miami, na Flórida. Lembrem que, falando na onda curta, também podemos confirmar o seu relatório de recepção, sempre que ele seja enviado para qslrai@gmail.com. O programa de hoje, quarta-feira, traz novidades do âmbito dos direitos humanos e das diversidades. Também estaremos falando em ciência e em tecnologia. E ainda, se tivermos tempo, também estaremos escutando música. Nos acompanha aqui hoje na Operação Técnica, Glória Sarmiento, e é com ela que passamos para as informações.
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0: Cada vez mais pessoas conhecem a sua situação em relação ao HIV aqui na Argentina. A testagem é uma etapa fundamental na luta contra a epidemia de HIV. E nesse sentido, cada indivíduo que conhece o seu status contribui para iniciar os tratamentos disponíveis e ter acesso a uma melhor qualidade de vida. Aqui na Argentina, cada vez menos pessoas não sabem que são portadoras. De acordo com os números dos boletins epidemiológicos oficiais, enquanto em 2012, 40% dos indivíduos com o vírus da imunodeficiência humana não sabiam que o tinham, em 2022 essa porcentagem caiu para 13%. Nesse sentido, a incorporação de testes rápidos foi fundamental na medida em que favoreceu o acesso da população ao diagnóstico e assim reduziu um problema histórico na área, a conexão dos pacientes com as instituições de saúde. A estratégia promovida pela Fundação UERPED, uma organização líder na área, está ligada à instalação de postos de saúde sem a necessidade de profissionais ou equipamentos sofisticados. Basta uma picada no dedo e esperar de 15 a 20 minutos para que o resultado fique pronto. Sob essa premissa, sair em busca das pessoas e não esperar que elas visitem um profissional ou uma instituição da saúde ajuda a superar a burocracia, que em muitos casos desestimula as consultas e agiliza os processos. Da mesma forma, a Fundação UERPED busca promover uma mudança cultural nas práticas médicas. Da mesma forma que os profissionais da saúde, antes de cada consulta, encaminham os seus pacientes para uma bateria de exames, o objetivo é incutir a incorporação do teste do HIV como parte da rotina dessas análises. Naturalizar a necessidade de sua presença, a partir daqui, também poderia ajudar a normalizar a sua existência como um requisito importante. Em 2012, 110 mil pessoas na Argentina viviam com HIV e 40% não sabiam disso. Em 2022, 140.800 pessoas viviam com HIV e 13% não sabiam da sua condição. A meta global estabelecida pelas Nações Unidas é que 90% dos pacientes conheçam o seu status. A Argentina lança concurso federal de arte, ciência, tecnologia e inovação. A Agência Argentina de Ciência, Tecnologia e Inovação lançou o concurso federal com o objetivo de promover essas expressões a partir da fusão de disciplinas que promovam o desenvolvimento de conceitos criativos para os desafios contemporâneos. O concurso tem o objetivo de vincular artistas, pessoas com sensibilidade artística e pesquisadores de várias disciplinas por meio de novas formas de produção artística. Na avaliação serão valorizadas ideias de projetos criativos que explicitem a interseção e o vínculo conceitual entre arte, ciência, tecnologia e inovação, e serão concedidos 12 prêmios iguais de 700 mil pesos cada. Atualmente, a produção artística é atravessada por novas formas e expressões que surgem do encontro entre novas tecnologias, dispositivos, conhecimentos e disciplinas que criaram diversas experiências inovadoras, de acordo com a Agência Nacional de Promoção de Pesquisa, Desenvolvimento Tecnológico e Inovação do nosso país. A agência está comprometida em expandir os limites do habitual para avançar em outros territórios, alguns deles sem precedentes, como alianças, assumir riscos com outros para criar, escutar, dialogar e continuar avançando, disse Fernando Peirano, presidente da agência organizadora do concurso. A recuperação da camada de ozônio é exemplo para a solução de desafios ambientais. A avaliação é da Organização Meteorológica Mundial, agência que lança um relatório com dados de monitoramento e aponta que a mudança climática pode atrasar avanços. O buraco na camada de ozônio causa exposição à radiação ultravioleta, prejudicial à saúde humana e ambiental.
1: A Organização Meteorológica Mundial, OMM, alerta que ganhos na recuperação da camada de ozônio podem ser atrasados pela mudança climática. Em relatório publicado nesta quinta-feira, a agência aponta o progresso alcançado com o Protocolo de Montreal pode servir de exemplo para solucionar outros desafios ambientais globais. O protocolo eliminou em até 99% a produção e o consumo de substâncias que destroem a camada de ozônio. A publicação da OMM é a primeira com dados sobre o ozônio estratosférico e radiação ultravioleta, substituindo boletins anteriores da situação na Antártida e no Ártico, publicados pela última vez há 7 anos e com foco técnico. O texto destaca a importância de medições contínuas de alta qualidade para garantir que mudanças de longo prazo na camada de ozônio sejam bem medidas e as suas causas compreendidas. Segundo a OMM, a camada de ozônio segue se recuperando lentamente. A expectativa é que, nas próximas décadas, ela seja totalmente restabelecida. Em 2022, o monitoramento apresenta colunas de ozônio mais altas nos trópicos e subtrópicos. As colunas são menores em latitudes mais altas, particularmente no hemisfério sul. A camada de ozônio protege a Terra da radiação ultravioleta solar prejudicial. As observações do ozônio são críticas para resguardar a saúde humana e ambiental. Em 2022, o buraco na camada de ozônio na Antártida teve um início relativamente tardio e uma extensão e profundidade relativamente grandes em outubro e novembro. A OMM explica que o atraso e a diminuição dos déficits de massa de ozônio no início de setembro são considerados evidências importantes de que a camada está começando a se recuperar. Da ONU News em Nova York, Mônica Grayley.
0: A ciência é uma atividade colaborativa e crucial para o conhecimento de todos. Para a pós-doutora em microbiologia, Natália Pasternak, a matéria é fundamental em espaços de tomada de decisão e formulação de políticas públicas. Ela foi uma voz ativa contra a desinformação e campanhas anti-vacinação durante a pandemia. Neste podcast da ONU News, ela fala de desinformação, parcerias e do próximo livro que sairá neste segundo semestre.
1: A missão dela é espalhar ciência e fazer da disciplina um assunto de todos. E foi justamente na área de comunicação da matéria que Natália Pasternak descobriu o que chama de um mercado perverso que vende e lucra com a desinformação para enganar os consumidores. Nessa entrevista ao podcast ONU News, a pós-doutora em microbiologia pela Universidade de São Paulo e pesquisadora da Universidade de Columbia, nos Estados Unidos, afirma que o objetivo desses canais é promover notícias falsas e teorias da conspiração de forma deliberada.
2: E aí veio a pandemia. E, de repente, o trabalho que a gente se propôs a fazer com o Instituto Questão de Ciência era exatamente o trabalho que precisava ser feito durante a pandemia. Garantir que as políticas públicas de saúde fossem baseadas em ciência e não em achismo e ideologia. E traduzir a ciência, tanto para a população quanto para os tomadores de decisão no governo e no parlamento, era um trabalho essencial e que, de repente, era o centro do debate público.
1: Natália Pasternak se aproximou ainda mais do tema da desinformação na era digital durante a pandemia, pouco mais de um ano após fundar o Instituto Questão de Ciência, do qual é presidente. Autora de 3 livros sobre popularizar a ciência, ao lado do jornalista científico Carlos Orsi, ela afirma que ideologias e achismos não tem nenhum lugar na busca de respostas para desafios atuais e futuros.
2: Eu acho que o que mais chocou durante a pandemia foi, trabalhando com desinformação, perceber que existe um mercado perverso que vende desinformação, que lucra com a desinformação. Não é só uma mentira inocente ou algo que a gente acredita porque ouviu dizer. Existe um público que realmente foi enganado e que acredita de maneira inocente que vacinas fazem mal ou que cloroquina cura Covid. Mas existe um mercado de pessoas que promovem deliberadamente a desinformação porque lucram com isso.
1: Natália Pasternak foi convidada a depor numa comissão parlamentar de inquérito no Senado do Brasil que apurou erros de administração do governo federal durante a pandemia que matou centenas de milhares de pessoas no país. Ela lembra da oportunidade que teve de falar para milhões de pessoas sobre ciência e políticas públicas e de combater a desinformação, sobre utilização não comprovada de remédios para tratar a doença. Para a comunicadora da ciência e filha de professores universitários, o acesso ao conhecimento nunca foi uma barreira, mas ela reconhece que mesmo em universidades como a USP, que tem homens e mulheres em cursos de graduação e pós, os patamares de comando da academia ainda sofrem com a desigualdade de gênero. Pasternak prefere, no entanto, se concentrar no que está dando certo e lembra que a ciência e as grandes descobertas jamais são de cientistas solitários e que a comunidade de cientistas é o que conta.
2: Então a gente vê histórias que merecem virar filme, como histórias de Stephen Hawking. É claro que ele merece virar filme, é uma belíssima história, mas acaba contribuindo para esse imaginário popular de que o cientista é um gênio solitário, quando na verdade a ciência é uma atividade colaborativa. A ciência é feita por milhares e milhares de jovens que estão lá fazendo seus doutorados, seus pós-doutorados, em equipes grandes que trabalham juntas. Nenhuma grande descoberta é feita por um único cientista solitário.
1: Ao falar de ciência e religião, a microbióloga afirma que uma coisa não exclui a outra e que é próprio do ser humano buscar respostas para sua origem e papel no mundo. Ela destaca que procura essas respostas na ciência, mas que existem outras áreas, como artes e literatura, por exemplo. E nesse segundo semestre, Natália Pasternak deverá lançar o seu terceiro livro chamado Que Bobagem, em que discorre com o coautor Carlos Orsi sobre mitos e o que chamam de 12 pseudociências. Da ONU News, em Nova York, Mônica Gray.

0: última cúpula que garantirá que a inteligência artificial beneficie a humanidade. O evento, realizado em Genebra, traz como destaque a participação de mais de 50 robôs na discussão sobre o uso responsável de novas tecnologias. As atividades buscam aplicar o potencial das inovações em inteligência artificial para acelerar os objetivos de desenvolvimento sustentável.
1: Nesta quinta-feira, humanos e robôs se reúnem em busca de soluções para os grandes problemas do mundo. Parece uma cena de ficção, mas é a Cúpula Global Inteligência Artificial para o Bem, realizada em Genebra, na Suíça. O evento reúne líderes da indústria, academia, governos e do setor humanitário. Participam também mais de 50 robôs especializados, sendo 9 deles humanoides, projetados para reproduzir a aparência e as ações dos humanos. As máquinas mostrarão capacidades que incluem combate a incêndios, prestação de ajuda, cuidados de saúde e apoio à agricultura sustentável. Será a primeira vez que um evento reunirá uma quantidade tão grande de robôs. A União Internacional de Telecomunicações das Nações Unidas, UIT, organiza o encontro com o objetivo de discutir salvaguardas que garantam o uso seguro e responsável da inteligência artificial. A secretária-geral da UIT, Doreen Bogdan-Martin, destacou o interesse coletivo de moldar a inteligência artificial mais rápido do que ela está nos moldando. Além disso, ela acredita que esta nova tecnologia pode ser um poderoso catalisador para resgatar o progresso na realização dos Objetivos do Desenvolvimento Sustentável, ODS. Os especialistas reunidos na cúpula vão debater aplicações práticas da inteligência artificial em áreas como saúde, clima, gênero e inclusão. A iniciativa acontece num contexto marcado pelo surgimento de inovações que estão mudando percepções sobre criatividade e produtividade. Nesse sentido, a UIT quer estimular o uso de soluções de inteligência artificial para reforçar respostas humanitárias, melhorar o combate à crise climática e promover avanços em prioridades de desenvolvimento. Da ONU News em Nova York, Felipe de Carvalho.

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2: E a gente irá em Bolívia assinar um acordo sobre direitos humanos, saúde e documentação. O presidente Alberto Fernandes e o presidente do Estado Plurinacional da Bolívia, Luiz Arce, assinaram semana passada o Tratado Juana Azurduy de Irmandade, Integração e Cooperação, que inclui acordos sobre direitos humanos, saúde e documentação. O acordo foi assinado dentro da cúpula de chefes de Estado do Mercosul e Estados Associados, realizada em Puerto Iguaçu, aqui na Argentina, província de Misiones, e que contou com a presença de líderes regionais. Uma das assinaturas inclui o memorando de entendimento para o intercâmbio de documentos para o esclarecimento de graves violações de direitos humanos. O presidente da Argentina, Alberto Fernandes, entregou para o boliviano Luiz Arce a documentação solicitada pela Comissão Nacional da Verdade da Bolívia. Eles também concordaram com o reconhecimento específico de reciprocidade para assistência médica, bem como o reconhecimento recíproco e a troca de carteiras de motorista. Após o acordo, o presidente boliviano disse no Twitter que, para aprofundar a nossa relação estratégica bilateral, assinamos o Tratado de Irmandade, Integração e Cooperação, Juana Azurduy, com o presidente da Argentina, Alberto Fernandes. Trocaremos documentação que nos permitirá esclarecer as graves violações dos direitos humanos, disse o presidente da Bolívia. Fortalecemos nossos laços de fraternidade e reafirmamos nossos valores democráticos compartilhados. Jalala la Patria Grande, assinou o presidente da Bolívia. Vamos escutar na sequência uma reportagem que tem a ver com o que é o Festival Latinidades que está acontecendo no Brasil. O evento é considerado o maior das mulheres afro-latinas e caribenhas. A repórter Sumaya Vilela, da Rádio Agência Nacional Brasileira, conversou com a idealizadora do Latinidades e diretora do evento, Jaqueline Fernandes.
3: Vem aí mais uma edição do Festival Latinidades, que, segundo a organização do evento, é o maior festival de mulheres negras da América Latina. Ele já ocorre há 16 anos e surgiu como uma afirmação de negritude do Distrito Federal em um espaço de articulação política e cultural em torno do 25 de julho, Dia Internacional da Mulher Negra Latino-Americana e Caribenha. Neste ano, o tema do festival procura trazer um ensinamento dos povos andinos para inverter a lógica de funcionamento do mundo e da economia. No lugar do lucro e do desenvolvimento desigual, o cuidado com as pessoas e o planeta. E, pela primeira vez, o festival ocorre não só em Brasília, mas também no Rio de Janeiro, em São Paulo e em Salvador. Eu, Sumaya Vilela, conversei com a idealizadora do Latinidades e diretora do evento, Jaqueline Fernandes. Oi, Jaqueline, obrigada pela entrevista.
4: Tá bem, obrigada.
3: Jaqueline, a criação do Festival Latinidades foi motivado pelo Dia Internacional da Mulher Negra Latino-Americana e Caribenha, dia 25 de julho, né? Eu queria que você falasse primeiro sobre essa identidade, né, que é expressa na data. O que que une essas mulheres, independente das regionalidades?
4: Primeiro, acho que é importante dizer que a gente foi motivado pela efeméride, né, do 25 de julho, Dia da Mulher Afro-Latino-Americana e Caribenha, mas junto com isso a gente foi motivado pelo fato da gente viver no Distrito Federal, sermos mulheres negras periféricas do Distrito Federal. Brasília tem uma população majoritariamente negra, 58%, e aqui dentro a gente tem uma

0: grande dificuldade de reconhecimento dessa negritude. As pessoas não veem Brasília como uma cidade negra, não imaginam esse percentual. Então, a gente queria unir as duas coisas, mostrar para o Brasil que existe essa população negra potente de mulheres negras no Distrito Federal e, ao mesmo tempo, celebrar o 25 de julho. O 25 de julho, ele foi criado em 1992, num grande encontro na República Dominicana, que reuniu mais de 700 mulheres. Essas mulheres vinham conversando, ativistas negras de cerca de 70 países, elas vinham conversando, se articulando em torno desse histórico da presença das mulheres negras em América Latina, né? A presença massiva das mulheres negras nesse território vem através de um processo de colonização. E com esse processo, né, tudo que a gente conhece de legado escravocrata, racista, machista. Então, esse encontro discutiu as dificuldades e a semelhança, né, o que nos aproxima também uma das outras como mulheres negras de América Latina e de Caribe. E a partir dali se cria uma data que é um marco de luta e resistência, uma data que elas sabiam que precisavam popularizar, que essa data ia impulsionar várias discussões e transformações na América Latina. E hoje a gente percebe isso depois de 30 anos.
1: Existe uma demanda que a gente pode eleger como principal, que une todas as mulheres?
0: Ainda continua sendo a superação do racismo e do machismo na América Latina e no Caribe, que é essa herança realmente escravocrata, é poder pensar em políticas públicas para o acesso de mulheres negras à saúde, à educação, à moradia, é reconhecer os saberes, os fazeres e as contribuições das mulheres negras para a sociedade, é olhar ali para políticas de ações reparatórias, pensando nesse histórico de exclusão e desigualdade das mulheres negras dentro da sociedade.
1: O que nos leva a falar sobre o tema desse ano, né, o bem viver. Eu queria que você falasse, por favor, do processo de escolha do tema e também o que ele significa.
0: Então, o bem viver ele tem, né, um conceito mais conhecido dos povos originários, dos Andes, e ele vem como uma contraposição a um modelo, mesmo antes desse modelo existir, ele vem marcando uma posição que é oposta ao que a gente vive hoje dentro do sistema capitalista, que é o desenvolvimentismo, que é a exploração desmedida da natureza, dos seres humanos. Essa visão originária, ela se encontra em toda a América Latina com visões de povos das florestas, com visões da diáspora negra, e hoje ela ganha um corpo, né, um conceito mais que milenar, mas que ainda está muito atual e vem sendo incorporado pelo movimento de mulheres negras desde 2015 também, quando foi tema da Marcha de Mulheres Negras. Então a gente teve uma ativista, Nilma Banks, do Pará, que ela teve a ideia de criação da marcha, e ela, a partir desse território amazônico, convivendo ali povos negros e indígenas, ela tem a sabedoria de indicar o tema do bem viver como esse grande guarda-chuva, né, de possibilidades, de discussões, de contra-hegemonia, de soluções para a sociedade e todo esse conjunto de opressões que o sistema capitalista traz e que recai justamente sobre população negra e indígena. A partir daí, esse tema vem sendo bastante incorporado na América Latina inteira. Inclusive, a gente tem em outros países, bem antes disso, Bolívia e Equador, constituição, plano de política pública baseado em bem viver. Então, realmente é um tema que está muito vivo em América Latina. E a gente está discutindo isso numa atividade sob várias perspectivas, né? O que é o bem viver do ponto de vista de acesso à política pública, à reparação, ao cuidado, ao autocuidado. Então, é olhar de forma transversal para a pauta bem viver como um conjunto de práticas e políticas integrativas que garantem o acesso às mulheres negras a esse bem viver.
1: O evento traz mulheres de diferentes áreas de conhecimento, de várias regiões do país e também de outros países, né? É um espaço também de articulação política, né, Jaqueline?
0: Sim, é um espaço de articulação política, sobretudo. Ele vem desse legado, né? Em 1992, quando as mulheres se encontraram para o primeiro encontro de mulheres negras afro-latinas e caribenhas da diáspora, elas vieram cada uma de um país, elas comunicavam por carta, a gente não tinha e-mail, não tinha outras maneiras de fazer isso mais fácil como a gente faz hoje, então elas fizeram um grande esforço para se encontrarem e para a partir dali compreender que a criação de uma data era um marco político. Então o que a gente faz é simplesmente dar continuidade a essa luta, ao que foi determinado por essas mulheres. E como esse encontro foi internacional e o Dia da Mulher Negra é internacional, faz muito sentido também que o Latinidade seja internacional. A gente articula 10 a 15 países, todos os anos como convidada. A gente tem, ao longo do ano, também um processo de articulação, de incidência política e de trabalho de base. A gente tem participado de eventos em outros países também, né? A gente começa, a partir de 2022, também levar o festival para outros países. A gente tem uma publicação trilingue que já passou por algumas universidades negras nos Estados Unidos e também na Colômbia. Então, a gente está num processo de internacionalização do festival, da organização, e todo esse movimento que a gente faz, com certeza, a partir da cultura, é político.
1: E nesses 16 anos de festival, agora também ele sai de Brasília e vai para outras cidades. É o primeiro ano, né, que tem outras cidades aqui do Brasil?
0: Sim, em 2019 a gente fez uma edição do festival em São Paulo, mas esse é o primeiro ano que a gente vai fazer mais de uma edição, né, em outros lugares no mesmo mês. Então a gente começa em Brasília, depois a gente vai para o Rio de Janeiro, São Paulo e finaliza em Salvador.
1: E qual que é a importância de expandir dentro do país o festival?
0: Há alguns anos a gente recebe caravanas de outros estados dentro do festival, caravanas que são autogestionadas, né? Acho que a gente nunca organizou nenhuma caravana, as pessoas se organizavam autonomamente para vir. E essas pessoas sempre demandavam se Latinidade viesse para tal cidade. E aí foi assim que surgiu a ideia da gente poder ocupar outros territórios. Eu acho que o Latinidade tem sido esse projeto pioneiro de referência no dia 25 de julho no Brasil, e acho que expandindo o festival para outras cidades, a gente se soma com outras iniciativas pelo Brasil que estão buscando justamente fazer essa data ganhar corpo. Hoje é uma data muito conhecida pelos movimentos sociais, mas ela precisa ser cada vez mais conhecida e reconhecida pela grande mídia, pela sociedade em geral. Então esse é o nosso principal objetivo, em circular com o festival para outras cidades.
1: Por fim, como é que faz para participar do evento?
0: Para participar do evento é só acessar o nosso site, que é o afrolatinas.org, e lá já tem um botão que te encaminha para a programação. Você consegue ver a programação de todos os dias e em cada atividade você clica no botão que chama ingressos e ali você é direcionada para a plataforma para retirar o ingresso. A pessoa pode retirar dois ingressos por atividade e é totalmente gratuito.
1: A gente sabe que o foco principal são as mulheres negras, tanto o tema como a participação das mulheres, né? Mas certamente vão ter pessoas não negras, homens, né, além de mulheres, que ficam se perguntando se são bem-vindos, se podem participar. Eu queria saber a sua posição em relação a isso.
0: Essa pergunta é muito boa. Todas as pessoas são bem-vindas na luta antirracista e antimachista. E o que a gente está fazendo é criando um festival onde as mulheres negras são protagonistas. Então, no palco, só teremos mulheres negras. Nos espaços de fala, de decisão, de curadoria, de produção, somos todas mulheres negras. Pessoas não negras são totalmente bem-vindas como público e construindo e evoluindo com a gente nessa luta antirracista. Então, é um festival de mulheres negras para toda a sociedade.
1: Muito legal, obrigada. Conversei com Jaqueline Fernandes, ela que é a idealizadora do Festival Latinidades e do Instituto Afro-Latinas. Obrigada, Jaqueline. 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

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Hoje apresentamos a banda Almendra. Almendra é uma das bandas pilares do nosso rock e nasce em fevereiro de 1968. Seus integrantes eram colegas do colégio e integravam duas bandas por separado: Los Esbirros, onde estavam Emilio del Guercio e Molinari, e Los Larkins, onde estavam Rodolfo García e Luis Alberto Spinetta. O produtor Ricardo Kleinman, que vê tocar os jovens num ensaio, convida eles para fazer uma prova para a casa RCA. E é assim como chegam a gravar o seu primeiro simples em outubro de 1968. A gravação desse primeiro disco acontece antes de fazerem apresentações ao vivo. No verão seguinte, 1969, os jovens vão trabalhar para o balneário de Mar del Plata, numa disco chamada Matocos, e quando voltam para Buenos Aires, gravam o seu primeiro LP, material que os coloca junto às grandes bandas do início do nosso rock nesse momento, como as bandas Manal e Los Gatos. Esse disco, lançado em 15 de outubro de 1969, com músicas imortais como Muchacha, Ojos de Papel e Ana No Duerme, entre outras, recebe amplíssima divulgação.

Um disco duplo de 1970 e as intermináveis séries de shows marcam o final desta banda, que se separa a finais desse mesmo ano. Durante dezembro de 1979, acontece o retorno de Almendra aos palcos, por iniciativa de Alberto Ohanian, editor da revista Expresso Imaginário. A enorme expectativa e apoio do público leva a realizar 6 shows no Estádio Obras da capital federal argentina, convocando 25 mil pessoas, e mais 2 apresentações no Lawn Tennis Club, para culminar com shows em várias cidades do interior do país. No ano seguinte, é lançado um novo disco duplo, gravado ao vivo nos shows do Estádio Obras, que recolhe toda a magia dessas noites.

Em 1980, Luiz Alberto Spinetta compartilha entrega com seus fãs com um novo e excelente disco de estúdio chamado El Valle Interior, editado pela sua própria casa independente, um material que também é apresentado numa turnê pelo interior do país. A experiência coloca o ponto final à história de Almendra.

Argentina ao Mundo apresentou História do Rock Argentino, uma produção de Gustavo Rios. Tradução e locução, Julieta Galvão. Sonoplastia, Santiago Conde. E a hora de encerrarmos este encontro português pela emissora internacional da República Argentina. Estivemos aqui, Julieta Galvão na locução e Santiago Conde na operação técnica. Lembrem que vocês podem nos acompanhar no streaming em www.rai.com.ar ao vivo de 8 a 9, horário de Buenos Aires, com repetição de 20 a 21, mas também a qualquer momento acessando o nosso website. E também podem nos acompanhar pela onda curta, gentileza da WRMI, que nos retransmite em português nas terças, quartas e sextas-feiras em diferentes frequências e horários. Amigos, muito obrigada por terem nos acompanhado. Tenham todos um muito bom dia e tomara que seja até amanhã.